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1: 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São 10 horas, então muito bom dia. Se tal como eu só chegou agora, então seja bem-vindo, tenha um ótimo domingo e continuação de um bom fim de semana. Sou o João Vaz, dou-lhe a ouvir para já o dueto de Rod Stewart com Cher e depois John Mayer. 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

Everything, Mary J. Blige, nesta manhã de domingo, um dia com o céu pouco nublado, talvez com a maior nebulosidade na faixa costeira norte e centro, com aguaceiros que podem ser acompanhados de trovoada, mas apenas no interior. Quanto à temperatura, vamos continuar com o calor. 25 graus máxima para o Porto, 29 para Coimbra, 31 para Lisboa e 27 para Faro. Tenha um ótimo domingo, continuação de um bom fim de semana. Para já temos para ouvir Karen Sousa com Toco, depois Bruce Springsteen.

0: Just the Way You Are, aqui na voz de Diana Crowley. Muito bom dia. Esta senhora vai estar por cá no dia 22 de julho, na edição deste ano do AGA School de Jazz, que já tem duas noites esgotadas, a de Jamiroquai e também de David Byrne. Já não há bilhetes. Portanto, o melhor, qualquer uma das noites que queira ir ver, é comprar muito rapidamente, antes que esgote também. E olhe, bom fim de semana. Já a seguir temos por aí Lou Rawls e também Average White Band.
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Só dança samba, Wanda de Sá. E o blues rock norte-americano está em Portugal com Patrick Sweeney. O músico está a apresentar ao vivo o novo álbum Baby It's Late, numa digressão que vai terminar hoje em Lisboa. Ele vai atuar mais logo no sótão da Casa Capitão. Com mais de 20 anos de carreira, Sweeney traz novas sonoridades que juntam blues, rock e funk. Se é fã dele, já sabe, hoje é o último concerto em Portugal na Casa Capitão. É uma sugestão Smooth FM. Temos outras em smoothfm.pt, pois claro. E para já, temos I Can See Clearly Now, Johnny Nash. E vamos já a caminho das 11.

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3: 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Olá, eu sou o João Vaz, então tenha uma ótima manhã e obrigado por estar a passá-la com a Smooth FM. Já daqui a pouco dou-lhe a ouvir Nora Jones, também Francisco I, mas primeiro mesmo temos Macy Gray, assim, e o ar de Sunshine of My Life, um original de Stevie Wonder. Bom

Nathan Cole, é isso mesmo, sorria. Ora, este domingo, dia 24 de maio, é Dia Nacional de Luta contra a Obesidade, uma data importante para lembrar a importância de cuidarmos da nossa saúde. É também Dia dos Irmãos, um conceito vindo dos Estados Unidos, mas que serve de boa desculpa para mandar um abraço, um beijo ao seu irmão. Eu não tenho, sou filho único, confesso, tenho muita pena. Bom, entretanto, assinala-se ainda o Dia dos Técnicos da Aviação, é também Dia Europeu dos Parques Naturais e, felizmente, em Portugal não faltam exemplos lindíssimos do Alvão ao Val do Guadiana, vale mesmo a pena aproveitar. E hoje é também Dia dos Espargos, gosto bastante, e ainda, e finalmente, é Dia dos Caracóis. Sim. Eu sei, muita gente não aprecia, e percebe-se, mas eu adoro. Aliás, já me estreiei este ano, e deixo-me dizer que estavam bem bons. E confesso, já tinha saudades. Olha, tenha um ótimo domingo, continuação de um bom fim de semana. Temos para ouvir agora este Tipo ano, Nova no com este Tonight, depois Gilberto Bonnie James Gil, com Lá Lá do Ar.

Com mais de 60 anos de carreira, é um dos nomes principais da música brasileira e um dos fundadores do movimento Tropicália. Gilberto Gil sobe ao palco do Hipódromo Manuel Pessoa em Cascais para

0: Wet Wet the Wild, Janet Jackson. E fica a saber que o Alto Jazz está de volta aos Jardins de Oeiras e este ano assinala o seu 20º aniversário. Um festival que já é uma tradição e que nesta edição vai trazer algumas novidades. Além dos domingos, o Alto Jazz acontece agora também nas primeiras sextas-feiras de cada mês, sempre em vários jardins do concelho. Ao longo do verão vão ser 5 espaços diferentes a acolher o Alto Jazz. Hoje, o Parque dos Poetas vai receber Jazzafari e Décio. Como sempre, a entrada é gratuita. Toda a programação está disponível no nosso site em smoothfm.pt. Ora, passe por lá. E já a seguir temos por aí Elvis Costello e também Diana Panton. 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

dueto de Lady Gaga com Tony Bennett, Chic to Chic, e está praticamente completa esta manhã de domingo. Ora, venha daí, até ao meio-dia temos para ouvir Canção da Magnólia, é António Villeroy.

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passa um bocadinho do meio-dia. A partir de agora desejo-lhe boa tarde e olhe, venha daí com a Smooth FM. Já daqui a pouco temos para ouvir Cassandra Beck, também Barman, mas para já Could It Be I'm Falling In Love. Belíssima canção esta, é de Vesta Williams, e bom fim de semana.

0: Come Fly With Me, de Judy Whitmore, na Smooth FM. Neste início de tarde de domingo, dia com o céu pouco nublado, mas com maior nubosidade na faixa costeira, no norte e centro, e estão previstos aguaceiros, que podem ser acompanhados de trovoada, isto no interior do país. Quanto à temperatura, vamos continuar com o calorzinho, apesar de estar hoje um bocadinho mais fresco. 25 graus é a máxima para o Porto, 29 para Coimbra, 31 para Lisboa e 27 para Faro. Esteja onde estiver, vá para onde for, que seja com a Smooth FM e bom fim de semana. Aí está Charles Jackson, depois
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0: 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E fica a saber que está em cena até ao finalzinho deste mês, no Auditório Fernando Lopes Graça, em Cascais, a peça Um Cigarro e Quatro Pares de Ténis. O texto é de Emma Fonseca e é o vencedor da terceira edição do concurso de texto inédito para teatro do TEC, o Teatro Experimental de Cascais. A encenação é de Ana Padrão. Esta é uma peça bilingue sobre o tema da imigração e da procura da felicidade, acompanhando uma família portuguesa disfuncional na sua busca por algo indefinido, mas sempre prometido. Um Cigarro e Quatro Pares de Ténis, para ver até dia 31 deste mês. É uma sugestão Smooth FM. Há outras já para os próximos dias em smoothfm.pt. Eu lembro, é na área Go Smooth. E a seguir por aí, para ouvir, temos That's What I Like, a Apolinar Rossi.
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1: 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É uma hora, muito boa tarde, eu sou o João Vaz. Deixe-me dizer que a banda sonora perfeita para este seu almoço de domingo é aqui que está, na Smooth FM. Já daqui a pouco temos para ouvir Pela Escada com Alice e ainda Alex Liberali. Também Martha Reeves, mas primeiro...

I'm in a Mood for Love, Dennis King, acompanhada pelo Máximo Farrell Trio. E então, muito boa tarde, tenham um ótimo domingo, bom almoço. Temos para já Brazilian Love Affair com este I Wanna Be.

0: I've Got You Under My Skin, Bobby Caldwell. Já imaginou explorar jardins secretos e palácios escondidos no coração de Lisboa? É verdade. Todos os fins de semana deste mês de maio, isso vai ser possível. O Festival Jardins Abertos convida-o a descobrir alguns dos espaços verdes mais emblemáticos da cidade. Muitos deles, normalmente, estão fechados ao público. Mas deixe-me dizer que estão programadas visitas guiadas, oficinas e muitos locais para explorar, sempre com entrada gratuita. Entre os espaços que fazem parte desta edição estão os Jardins da Gulbenkian, a Estufa Fria, o Palácio Fronteira e vários projetos comunitários espalhados por Lisboa. Ora, se gosta de ar livre e atividades deste género, já sabe que tem aqui uma ótima sugestão e uma ótima oportunidade. Esta é uma sugestão Smooth FM. Há outras onde? No nosso site, smoothfm.pt. E continuação de um excelente domingo. A seguir temos por aí Randy Crawford.
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apontamento, Papik com Francesca Gramanha. E então, muito boa tarde. Ora, se está na estrada, deixe-me dizer que, apesar de não termos informações de trânsito no rádio, elas continuam sempre disponíveis, concretamente através da nossa linha verde. Funciona ao fim de semana, até às 8 da tarde, é o 820-2010, que é uma linha grátis, mas também no nosso site, onde são atualizadas ao minuto em smoothfm.pt. E boa viagem, continuação de um excelente domingo. Para já temos Night and Day. Deixo-lhe aí Diana Krall. Ela vai estar por cá no dia 22 de julho, no AGA School Jazz.

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5: 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Ora então, muito boa tarde, já passa das 2 horas. Eu sou o João Vaz, desde a continuação de um ótimo domingo, claro. Bom fim de semana e, olhe, se for o caso, bom almoço. Ora, já temos por aqui Always, os Atlantic Stars, logo depois Elian Elias, Cherise e também Frank Sinatra. São as músicas que inspiram a sua vida na Smooth FM.

0: impossível não acompanhar o Frank Sinatra neste New York, New York. É ou não é verdade? Olhe, muito boa tarde. Então tenha um excelente domingo e obrigado por estar a passá-lo connosco. Já daqui a pouco deixo-lhe aí Aida Sand, primeiro Brazilian Afternoon.
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0: Human, pelo School Train Quartet. O Campus Jazz está de volta à Universidade de Aveiro até dia 3 do próximo mês de junho para mais uma edição dedicada ao jazz. Há uma panóplia de atividades programadas, concertos, masterclasses, workshops, jam sessions, tudo faz parte deste festival único que junta nomes nacionais e internacionais num ambiente académico e criativo. O Campus Jazz conta ainda com uma vertente pedagógica essencial para o formato do festival. Se está por Aveiro ou for até lá, aproveite. O programa completo está no nosso site, em smoothfm.pt. Daqui a pouco trago-lhe Tony Fontaine, primeiro Everyday I Have the Blues, na voz de Donna Hightower. E bom fim de semana.
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seu olhar. João Gilberto e eu sou o João Vaz. Amanhã estou de volta depois das 7, um bocadinho mais cedo, pois claro, ou não fosse já segunda-feira. Olha, a minha sugestão é que aproveite bem o que resta deste domingo. Bom fim de semana e até amanhã. A seguir, vem por aí a Sofia Moraes. E eu, antes de ir, deixo-lhe Shana Moses.

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1: Boa tarde de domingo. Está com a Smooth FM? Bem-vindo, eu sou a Sofia Moraes e estou consigo até às 8. Começamos com Ella Fitzgerald.

Robbie Williams na Smooth FM. Tenha um ótimo domingo, agora com Messias and the Hot Tones, uma banda de blues portuguesa que pode ver ao vivo no nosso auditório em smoothfm.pt e que pode ouvir agora com You Wrote.

Louis Armstrong na Smooth FM. Espero que esteja a ter uma ótima tarde de domingo. Por aqui refresque-se com Dilly, daqui a pouco também Rosa Passos. Agora Sean Scaffrey, Gave Me Love.

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0: Jeffrey Osborne na Smooth FM. Boa tarde, estamos a caminho das 4 horas. Hoje é dia 24 de maio, dia em que morreu Tina Turner, a 24 de maio de 2023. A Miss Hot Legs, a rainha do rock and roll, uma grande compositora, atriz, cantora e dançarina norte-americana. Tina Turner, para ouvir hoje na Smooth FM, com I'm Gonna Do All I Can To Do Right By My Man.
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1: Mais uma vez, bem-vindo. Tenha um ótimo fim de semana com a Smooth FM. Sou Sofia Moraes, faço-lhe companhia até às 8. Agora ficamos com Incognito, Maisa e Tom Mamarels.

Jay Style com Yellow dos Coldplay. Tarde de domingo, dia de calor. Nesta altura, as máximas foram atingidas. 25 graus para o Porto, 28 para Coimbra, 35 para Évora, 29 para Faro, 31 para Santarém e também Lisboa. Na Smooth FM, agora Julie London com Gregory Porter. Fly me to the moon.

0: Um clássico do disco dos anos 70, Ring My Bell. Ouvimos a versão de Eldissa. Bom fim de semana.
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12 Fingers na Smooth FM. Estamos a caminho das 5. Com este bom tempo, aproveitou para ir à praia. Se anda a caminho pela estrada, a nossa linha verde está disponível. Pode em qualquer altura atualizar informações sobre o estado do trânsito. Pode também partilhar. Basta marcar 820-2010. Lou Rawls, When a Man Loves a Woman. Boa tarde.

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Bem-vindo, boa tarde de domingo com a Smooth FM. Sou a Sofia Moraes, estou consigo até às 8. Surface, Falling in Love.

Na Dolce Vita. Espero que esteja a aproveitar bem a sua tarde de domingo. Amanhã, segunda-feira, 25 de maio, estamos quase no final do mês. Vamos ter um dia com períodos de céu um pouco mais nublado, sobretudo no norte e centro, com possibilidade de aguaceiros dispersos, sobretudo a norte. A temperatura sobe amanhã um pouco mais, no litoral, centro e norte. Podemos então amanhã contar com máximas de 24 graus para o Porto, 35 para Santarém, 36 para Évora, 28 para Faro, 32 para Lisboa e também para Coimbra. Let's face the music and dance. Tony Bennett.

0: Mona Lisa, Seal na Smooth FM. Tenha uma ótima tarde de domingo.
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Like a Star por Jane Monheit. Boa tarde de domingo. Até dia 31 deste mês pode ainda ver Cartoon Shira. Esta mostra está no celeiro da Patriarcal, com vários cartunistas portugueses, e conta também com a artista convidada Maria Picasso. Através da caricatura e do humor gráfico, esta exposição propõe-nos uma visão satírica e crítica da atualidade. A entrada é livre e pode então, até ao final de maio, ver Cartoon Shira. Mais detalhes no nosso site smoothfm.pt. Take on me os Haha. Esta é a versão de Annie B. Sweet.

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California Dreaming, Bobby Womack na Smooth FM, final de tarde de domingo, com agora a informação sobre o estado do tempo para amanhã. Segunda-feira, 25 de maio, mais nuvens amanhã, sobretudo no norte e centro. Mais a norte há inclusivamente possibilidade de aguaceiros dispersos. A temperatura vai subir um pouco mais no litoral, sobretudo no litoral norte e centro, com previsão então de 32 graus de máxima para Coimbra e Lisboa, 24 para o Porto, 28 para Faro, 36 para Évora, 35 para Santarém. Art Sherwood Jr. na Smooth FM. I wanna thank you.

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0: Sabe sempre bem ouvir Frank Sinatra e Bono dos U2, I've Got You Under My Skin.
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Carmen Cuesta na Smooth FM. Bom fim de semana, estamos a caminho das 7. Hoje é dia 24 de maio. Há 3 anos, neste dia, morreu a Miss Hot Legs, a rainha do rock and roll. Tina Turner faleceu então a 24 de maio de 2023. Grande cantora, também dançarina e compositora. Tina Turner foi ainda atriz e ouvimos-la agora com este fantástico I'm gonna do all I can to do right by my man.

Mais uma vez, boa tarde de domingo. Deixe-se ficar com a Smooth FM. Eu sou a Sofia Moraes e estou consigo até às 8. Agora trago-lhe Time. Ouvimos Stella Starlight Trio.

Rosalie, Arms of a Woman. Bom final de tarde de domingo. Se anda pela estrada a esta hora, pode atualizar informações sobre o estado do trânsito através da nossa linha verde, que está disponível até às 8. Basta marcar 820 2010. Boa viagem com Sara Menescal e Streets of Love.

Peggy Lee na Smooth FM. Ain't got no place. Tenha a continuação de um ótimo domingo. Estamos a caminho das 8. Eu sou a Sofia Moraes e estou de regresso amanhã a partir das 5. Trago-lhe ainda Brazilian Love Affair Project, John Mayer e agora Benny Benac. Where is the love? Boa tarde.

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